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0: Sorriso Maroto. Deus abençoe a vida de vocês.
1: A nós, irmão.
0: Gratidão. Valeu, gente. Obrigado.
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0: é Thiaguinho, gente. Ai, meu Deus! O coração tá acelerado. Maravilha!
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3: Opa, começando o horário do almoço agora, 11 horas da manhã. Bom dia, e a gente segue juntos aqui na melhor programação do seu rádio.
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1: Olá, pontualmente meio-dia. Boa tarde a você.
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0: Hugo e Guilherme, bebezada.
1: Muito obrigada.
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2: Se você tá cansado daquela pessoa, viu? Se você não quiser mais ele, tenta

0: eu quero dizer que eu quero repetir de novo esse bloco.
1: Você gostou, né?
0: Não. Essas músicas aqui é tudo da Maraísa, viu, gente?
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3: Olá, boa tarde. Agora são 13 horas e a gente segue juntos aqui na sua tarde.
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1: Estamos direto da cidade, na Vitória da Roça, campeonato do PTB, acesso da W do PTB. É as emoções do PTB.

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3: Nós. Nice.

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1: Olá, boa tarde a você. Agora são 14 horas. Vamos juntos curtindo o melhor da programação aqui na sua rádio, na sua estação favorita.
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1: Olá, boa tarde você. Agora são 15 horas e a gente segue juntos aqui na sua tarde.
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2: Ah, tá, eu sei. Mas posso falar?

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1: Olá, boa tarde a você. Agora são 16 horas e a gente segue juntos aqui na sua programação.
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0: Bate palma pra esse período.
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1: Olha a hora boa, hora do café da tarde, agora 16 horas e 30 minutos. Boa tarde a você.
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1: Olá, boa tarde pra você, 17 horas e 1 minuto agora.
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0: Tem gente que é assim, né?
1: Demais da conta.
0: O quê?
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1: Olha a hora, agora 18 horas.
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0: Oração do Anjo. O anjo do Senhor anunciou a Maria.
1: E ela concebeu do Espírito Santo.
0: Ave Maria, cheia de graça, o Senhor é convosco. Bendita sois vós entre as mulheres, e bendito é o fruto do vosso ventre, Jesus.
1: Santa Maria, Mãe de Deus, rogai por nós, pecadores, agora e na hora da nossa morte. Amém.
0: Eis aqui a serva do Senhor.
1: Faça-se em mim segundo a vossa palavra.
0: Ave Maria, cheia de graça, o Senhor é convosco. Bendita sois vós entre as mulheres, e bendito é o fruto do vosso ventre, Jesus.
1: Santa Maria, Mãe de Deus, rogai por nós, pecadores, agora e na hora da nossa morte. Amém.
0: E o Verbo de Deus se fez carne
1: e habitou entre nós.
0: Ave Maria, cheia de graça, o Senhor é convosco. Bendita sois vós entre as mulheres, e bendito é o fruto do vosso ventre, Jesus.
1: Santa Maria, Mãe de Deus, rogai por nós, pecadores, agora e na hora da nossa morte. Amém.
0: Rogai por nós, Santa Mãe de Deus,
1: para que sejamos dignos das promessas de Cristo.
0: Oremos.
1: Infundi, Senhor, em nossas almas a vossa graça, para que, pela anunciação do anjo, cheguemos ao conhecimento da encarnação de nosso Senhor Jesus Cristo, vosso Filho, que pela sua paixão e morte na cruz, cheguemos à glória da ressurreição. Pelo mesmo Jesus Cristo, Senhor nosso. Amém.

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1: Nós não vamos o quê?
0: Nós não vamos pedir. 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
1: nessa estrada,
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1: Passarinho.

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você fica ao lado de uma pessoa e ela mesmo em silêncio lhe faz bem. 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

Vai, vem. Dá um beijo, vai. Não, tem ninguém em casa. Ninguém vai ver. Ai, deixa de ser bobo, vai. Vem.

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0: Todo mundo tem.
1: Aquela pessoa?
0: Tem.
2: Lógico que tem.
3: Você também tem que eu ser.